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0: Olá, bem-vindos! Mais um Jazz Masters começando agora para todo o Brasil. Meu muito obrigado, estamos aqui capitaneando mais de 33 emissoras pelo Brasil, fora as que temos no exterior também, Estados Unidos, Londres. Meu muito obrigado a todos os ouvintes, a todos que nos conectam pelas redes sociais, a todos que fizeram explodir da última quinzena, né? O nosso site. Foi demais, assim, uma audiência que nos deixou surpresos. Muito legal. Excelente. Então você que está aí a partir de agora também nos sintonizando, pode entrar no nosso site jazzmasters.com.br. Estamos por lá também, eu e toda a equipe aqui, estamos juntos. E comigo nessa viagem, como sempre, ele, DJ Model. Bem-vindo, Model.
1: Paulão, meu amigo, como é que você tá? Seguimos na missão de levar música boa, de tocar alma com aquelas produções incríveis. Vamos, que a gente tá ansioso pra saber o que vem aí. Aperta o play que tá começando.
0: E a gente já começa com essa cantora, compositora, também atriz, que atuou ao lado de Denzel Washington num filme de Spike Lee e não menos que isso. Compôs ainda e foi parar, sabe onde? Na indicação para o Oscar de Melhor Música. É demais, eu tô falando aqui da cantora e atriz Ayanna Lee, que traz essa super novidade. É um som maravilhoso que a gente traz aqui, música finalista de Oscar, atriz, elogios do público, lendas como Elton John falando bem dela, Model. Ouvintes, a gente começa com a Ayanna, a novidade que chega por aqui com House Broken.

0: The Bambus. É, a turminha aqui, né? Faz segundo álbum do The Bambus, quando foi lançado aí, trazendo uma sonoridade, né? Focada em canções que lembravam muito aquele som dos anos 60 pro 70. Alice Rushel, Fallon Williams, Tyra Hammond, Omega Watts, todos eles fundindo mais sons, estilos, faixas instrumentais com impacto, aquelas batidas de funk, hip hop. Foi demais, que época para o The Bambus, diretamente da Austrália, no álbum Rawville, The Bambus, I Don't Want to Stop. E antes, outra banda da Austrália, e essa com uma novidade, né? Os dois aqui, Sasha Simone e o produtor Nathan Goldentone, trouxeram o som I Got You. Antes, estou falando de Dojo Cuts. Model, que sonzeira que a gente trouxe por aqui, hein, meu amigo?
1: Paulão, eu gosto muito da história do Dojo Cuts, porque ela mostra que nem toda grande banda nasce com um plano de sucesso. O projeto começou quase como uma brincadeira entre amigos, gravando músicas por paixão. Talvez seja justamente isso que explique a naturalidade do som deles. Eles nunca seguiram a lógica de produzir dezenas de músicas para depois escolher as melhores. O álbum foi sendo construído aos poucos, um processo quase artesanal, muito parecido com a forma como os grandes discos de soul music eram feitos nos anos 70, né, Paulo? E quando uma música nasce desse jeito, ela costuma encontrar o seu público em qualquer época.
0: Pois é, Model, paixão, né? Amizade pela música, como temos aqui no nosso caso, no Jazz Masters, há 22 anos, e a gente já vai para uma outra novidade. 2011, a dupla holandesa Lars Dales e Martin Smets rapidamente se destacaram na música eletrônica, ficaram conhecidos por uma abordagem, né, de tocar, trazer, criar grooves prontos para os clubes, do deep ao disco, da tech ao soul, viajando, né, naquela ponte do passado, do futuro, o house, como ele diz, o Dawn Swindle, apresentando Hail Supreme, que criou um estilo único, né, que mistura funk, ritmos de diáspora. É um cara inacreditável. Vamos ouvir aqui os dois em Not Enough.

0: esse garoto que nasceu, foi criado ao lado de um pai audiófilo. Não deu outra, né? Com 11 anos, já começou a viajar com todos aqueles sons que ouvia em casa. Aprendeu a tocar múltiplos instrumentos de forma autodidata, né? Essa mulher aqui é a Nancy Rose, novíssima, inclusive, que adotou o nome de French Girl. E ouvimos Let's Vibe aqui no Jazz Masters. Antes, outra novidade, Joyce Rice, uma cantora compositora de R&B. E, aliás, o R&B tá bombando em todos os lugares, né? Aquela volta do novo R&B. Legal demais, a Joyce Rice, que tem mais de 100 milhões de streams pelo globo, né? E muita gente atrás dela. Break Me In, DJ Model.
1: Paulão, a história da French Girl mostra uma característica muito forte dos novos artistas independentes. Eles não esperam que alguém descubra o talento deles. A Nancy Rose aprendeu a tocar vários instrumentos sozinha, produz as próprias músicas e construiu uma identidade artística sem depender do modelo tradicional da indústria. E mesmo tendo mais de 30 milhões de streamings, ela continua tratando o projeto como um espaço de liberdade criativa. Acho que French Girl representa uma geração de artistas que entende que a autenticidade também pode ser um diferencial.
0: Não sai daí, já já voltamos. Don't touch that radio, Jazz Masters.

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1: De volta com Bo Williams, ele que infelizmente nos deixou agora final de junho. Esse cara que emplacou um contrato com a Capitol Records com a ajuda do lendário George Benson, uma voz frequentemente comparada à de Sam Cooke. Esse cara aqui é demais, viu? Vamos ouvir aqui a original, que a gente já conheceu com Rob Neville, por exemplo, e tantos outros. Essa é a original mesmo. Bo Williams, C'est la vie.

0: Classe, Fatten Dazzler, Aja Graydon. Essa dupla indicada ao Grammy vem da Filadélfia. Marido e mulher, os dois aí casados, né, ao longo da carreira, foram compositores da maioria das suas músicas que tinham raízes no soul tradicional, no gospel. Assinaram com Jill Scott para sua gravadora, né, a Hyde & Beach Records. E a gente trouxe por aqui um remix muito especial de Kindred, The Family Soul, Welcome to My World. E antes, Lala Hathaway, que usou o sample de C'est La Vie do Bo Williams, que a gente foi a primeira do nosso bloco aqui, do álbum A Moment. Ela que nasceu em berço de ouro, né? Filha do lendário Donny Hathaway, Let Me Love You, num remix muito especial aqui, DJ Model.
1: Muita gente acredita que a música C'est La Vie nasceu com Rob Neville por causa do enorme sucesso da versão de 86, né, Paulão? Mas, na verdade, quem gravou primeiro foi o Bo Williams 2 anos antes. É um daqueles casos que a composição ficou mundialmente famosa em outra voz, enquanto a gravação original acabou sendo redescoberta pelos amantes da soul music, né? Eu fico feliz em podermos homenagear, através desse programa, uma voz marcante da soul music que deixa um legado e muito talento com tanta elegância para que a gente possa ouvir para sempre, né, em nossos corações.
0: E a gente caminha aqui para as 3 últimas de hoje. Que pena, mas tem que ser, né? A gente traz uma música que tem o baixista Alan McGuire, que colaborou com a lendária Tina Marie, devido a esse timbre poderoso e nostálgico da Wind Carrie James, George B. assumiu a produção deste remix, criando um tributo, né, com uma pegada de Mother Soul, elegante, dançante. Wind Carrie James com Falling For You.

0: Para terminar o Jazz Masters de hoje, Jean Paul Blue Monic e sua lendária banda Incognito. Como a gente gosta, né, dessa bandaça 100 Degrees and Rising, lançado em 95. Não podemos esquecer jamais deste álbum complexo, maravilhoso, intenso de Incognito com a cantora Pamela Anderson, Everyday. E antes, Opolopo, Peter Major, trazendo a voz inacreditável, que tem uma sintonia, ritmo, melodia. Adoramos a Angela Johnson, muito simpática, simples, bate-papo sempre. É muito gostoso conversar com a Angela. Aqui tocamos Stay This Way, DJ Model.
1: Que musicaço, hein, Paulão? Stay This Way traduz exatamente esse encontro, né? Não é uma música feita para impressionar pelos efeitos, mas pelo groove. É a prova de que quando dois artistas experientes confiam no outro, a música ganha uma naturalidade que nenhuma tecnologia consegue reproduzir. Aí fica difícil, né? Como é que termina um programa desse? Só musicaço? Olha, Paulão, valeu. Que bela playlist pra gente guardar na alma. Até o próximo programa. Aquele abraço. Queridos ouvintes, a gente se vê.
0: E terminando assim o nosso Jazz Masters de hoje. Muito obrigado a vocês. Obrigado aqui a toda a nossa equipe. Eu, mais DJ Model, Renata Porto, Marco Crozeira, DJ Akin, a sua Rhythm Audio Produções, de onde saem aí os melhores DJs do país, né? Para as gravações, produções, festas. Cara, é inacreditável. E ainda temos o nosso querido DJ Aramara editando as nossas diárias, programetes para as emissoras da nossa rede para todo o país. Semana que vem, a gente volta para mais, tem novidades, aguarde, a gente volta. Um grande abraço e até lá.
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o dia mais triste do teu futuro não seja pior que o mais feliz do teu passado. Que o teto nunca caia sobre ti e que os amigos debaixo dele nunca partam. Que sempre tenha as palavras cálidas em um anoitecer frio e uma lua cheia em uma noite escura. E que um caminho se abra sempre à sua porta. Que vivas 100 anos, com um ano extra para arrepender-te. Que o Senhor te guarde em suas mãos e não aperte muito seus dedos. Que teus vizinhos te respeitem, que os problemas te abandonem, os anjos te protejam e o céu te acolha. E que a sorte das colinas celtas te abrace. Que as bênçãos de São Patrício te contemplem. Que os teus bolsos estejam pesados e o teu coração leve. Que a boa sorte te persiga e a cada dia e cada noite tenhas um muro contra o vento, um teto para a chuva, bebida junto ao fogo e risadas que consolem aqueles a quem amas. E que teu coração se preencha com tudo o que desejas. Que Deus esteja contigo e te abençoe. Que vejas os filhos dos teus filhos. Que o infortúnio te seja breve e que te deixe cheio de bênçãos. Que não conheças nada além da felicidade desse dia em diante. Que Deus te conceda muitos anos de vida. Com certeza, Ele sabe que a terra não tem anjos suficientes. E assim seja a cada ano, para sempre, para sempre.

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0: Olá, bem-vindos! Mais um Jazz Masters começando agora para todo o Brasil. Meu muito obrigado, estamos aqui capitaneando mais de 33 emissoras pelo Brasil, fora as que temos no exterior também, Estados Unidos, Londres. Meu muito obrigado a todos os ouvintes, a todos que nos conectam pelas redes sociais, a todos que fizeram explodir da última quinzena, né? O nosso site. Foi demais, assim, uma audiência que nos deixou surpresos. Muito legal. Excelente. Então você que está aí a partir de agora também nos sintonizando, pode entrar no nosso site jazzmasters.com.br. Estamos por lá também, eu e toda a equipe aqui, estamos juntos. E comigo nessa viagem, como sempre, ele, DJ Model. Bem-vindo, Model.
1: Paulão, Paulão, meu amigo, como é que você tá? Seguimos na missão de levar música boa, de tocar alma com aquelas produções incríveis. Vamos, que a gente tá ansioso pra saber o que vem aí. Aperta o play que tá começando.
0: E a gente já começa com essa cantora, compositora, também atriz, que atuou ao lado de Denzel Washington num filme de Spike Lee e não menos que isso. Compôs ainda e foi parar, sabe onde? Na indicação para o Oscar de melhor música. É demais, eu tô falando aqui da cantora e atriz Ayanna Lee, que traz essa super novidade. É um som maravilhoso que a gente traz aqui, música finalista de Oscar, atriz, elogios do público, lendas como Elton John falando bem dela, Model. Ouvintes, a gente começa com a Ayanna, a novidade que chega por aqui com House Broken.

0: The Bambus. É a turminha aqui, né? Faz segundo álbum do The Bambus, quando foi lançado aí, trazendo uma sonoridade, né? Focado em canções que lembravam muito aquele som dos anos 60 pro 70. Alice Russell, Fallon Williams, Tyra Hammond, Omega Watts, todos eles fundindo mais sons, estilos, faixas instrumentais com impacto, aquelas batidas de funk, hip hop. Foi demais, que época para o The Bambus, diretamente da Austrália, no álbum Rawville, The Bambus, I Don't Want to Stop. E antes, outra banda da Austrália, e essa com uma novidade, né? Os dois aqui, Sasha Simone e o produtor Nathan Goldentone, trouxeram o som I Got You. Antes, estou falando de Dojo Cuts. Model, que sonzeira que a gente trouxe por aqui, hein, meu amigo?
1: Paulão, eu gosto muito da história do Dojo Cuts, porque ela mostra que nem toda grande banda nasce com um plano de sucesso. O projeto começou quase como uma brincadeira entre amigos, gravando músicas por paixão. Talvez seja justamente isso que explique a naturalidade do som deles. Eles nunca seguiram a lógica de produzir dezenas de músicas para depois escolher as melhores. O álbum foi sendo construído aos poucos, um processo quase artesanal, muito parecido com a forma como os grandes discos de soul music eram feitos nos anos 70, né, Paulo? E quando uma música nasce desse jeito, ela costuma encontrar o seu público em qualquer época.
0: Pois é, Model, paixão, né? Amizade pela música, como temos aqui no nosso caso, no Jazz Masters, há 22 anos, e a gente já vai para uma outra novidade. 2011, a dupla holandesa Lars Dales e Martin Smets rapidamente se destacaram na música eletrônica, ficaram conhecidos por uma abordagem, né, de tocar, trazer, criar grooves prontos para os clubes, do deep ao disco, da tech ao soul, viajando, né, naquela ponte do passado, do futuro, o house, como ele diz, o Dawn Swindle, apresentando Hail Supreme, que criou um estilo único, né, que mistura funk, ritmos de diáspora. É um cara inacreditável. Vamos ouvir aqui os dois em Not Enough.

0: Essa garota que nasceu, foi criada ao lado de um pai audiófilo. Não deu outra, né? Com 11 anos, já começou a viajar com todos aqueles sons que ouvia em casa. Aprendeu a tocar múltiplos instrumentos de forma autodidata, né? Essa mulher aqui é a Nancy Rose, novíssima, inclusive, que adotou o nome de French Girl. E ouvimos Let's Vibe aqui no Jazz Masters. Antes, outra novidade, Joyce Rice, uma cantora e compositora de R&B. E, aliás, o R&B tá bombando em todos os lugares, né? Aquela volta do novo R&B. Legal demais, a Joyce Rice, que tem mais de 100 milhões de streams pelo globo, né? E muita gente atrás dela. Break Me In, DJ Model.
1: Paulão, a história da French Girl mostra uma característica muito forte dos novos artistas independentes. Eles não esperam que alguém descubra o talento deles. A Nancy Rose aprendeu a tocar vários instrumentos sozinha, produz as próprias músicas e construiu uma identidade artística sem depender do modelo tradicional da indústria. E mesmo tendo mais de 30 milhões de streamings, ela continua tratando o projeto como um espaço de liberdade criativa. Acho que French Girl representa uma geração de artistas que entende que a autenticidade também pode ser um diferencial.
0: Não sai daí, já voltamos. Don't touch that radio, Jazz Masters.

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1: De volta com Bo Williams, ele que infelizmente nos deixou agora final de junho, esse cara que emplacou um contrato com a Capitol Records com a ajuda do lendário George Benson, uma voz frequentemente comparada à de Sam Cooke. Esse cara aqui é demais, viu? Vamos ouvir aqui a original, que a gente já conheceu com Rob Neville, por exemplo, e tantos outros. Essa é a original mesmo. Bo Williams, C'est la vie.

0: massa. Fatten Dazzler, Adja Graydon. Essa dupla indicada ao Grammy vem da Filadélfia. Marido e mulher, os dois aí casados, né, ao longo da carreira, foram compositores da maioria das suas músicas que tinham raízes no soul tradicional, no gospel. Assinaram com Jill Scott para sua gravadora, né, a Hyde & Beach Records. E a gente trouxe por aqui um remix muito especial de Kindred, The Family Soul, Welcome to My World. E antes, Lala Hathaway, que usou o sample de C'est la Vie do Bo Williams, que a gente foi a primeira do nosso bloco aqui, do álbum A Moment. Ela que nasceu em berço de ouro, né? Filha do lendário Donny Hathaway. Let Me Love You, num remix muito especial aqui, DJ Model.
1: Muita gente acredita que a música C'est la Vie nasceu com Rob Neville por causa do enorme sucesso da versão de 86, né, Paulão? Mas, na verdade, quem gravou primeiro foi o Bo Williams 2 anos antes. É um daqueles casos que a composição ficou mundialmente famosa em outra voz, enquanto a gravação original acabou sendo redescoberta pelos amantes da soul music, né? Eu fico feliz em podermos homenagear, através desse programa, uma voz marcante da soul music que deixa um legado e muito talento, com tanta elegância, para que a gente possa ouvir para sempre, né, em nossos corações.
0: E a gente caminha aqui para as 3 últimas de hoje. Que pena, mas é... tem que ser, né? A gente traz uma música que tem o baixista Alan McGuire, que colaborou com a lendária Tina Marie. E devido a esse timbre poderoso e nostálgico da Wind Carrie James, George B. assumiu a produção deste remix, criando um tributo, né? Com uma pegada de Mother Soul, elegante, dançante. Wind Carrie James com Falling For You.

0: Para terminar o Jazz Masters de hoje, Jean Paul Blue Monic e sua lendária banda Incognito. Como a gente gosta, né, dessa bandaça 100 Degrees and Rising, lançado em 95. Não podemos esquecer jamais deste álbum complexo, maravilhoso, intenso de Incognito com a cantora Pamela Anderson, Everyday. E antes, Opolopo, Peter Major trazendo a voz inacreditável, que tem uma sintonia, ritmo, melodia. Adoramos a Angela Johnson, muito simpática, simples, bate-papo sempre. É muito gostoso conversar com a Angela. Aqui tocamos Stay This Way, DJ Model.
1: Que musicaço, hein, Paulão? Stay This Way traduz exatamente esse encontro, né? Não é uma música feita para impressionar pelos efeitos, mas pelo groove. É a prova de que quando dois artistas experientes confiam no outro, a música ganha uma naturalidade que nenhuma tecnologia consegue reproduzir. Aí fica difícil, né? Como é que termina um programa desse? Só musicaço? Olha, Paulão, valeu. Que bela playlist pra gente guardar na alma. Até o próximo programa. Aquele abraço. Queridos ouvintes, a gente se vê.
0: E terminando assim o nosso Jazz Masters de hoje. Muito obrigado a vocês, obrigado aqui a toda a nossa equipe. Eu, mais DJ Model, Renata Porto, Marco Crozeira, DJ Akin, a sua Rhythm Audio Produções, de onde saem aí os melhores DJs do país, né? Para as gravações, produções, festas. Cara, é inacreditável. E ainda temos o nosso querido DJ Aramar editando as nossas diárias, programetes para as emissoras da nossa rede para todo o país. Semana que vem, a gente volta para mais, tem novidades, aguarde, a gente volta. Um grande abraço e até lá!
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